Vai. O presidente, aliás, não está indiciado no caso, nem sequer faz parte dos alvos da investigação. Marco Aurélio Carvalho, advogado de Lulinha, coordenador da campanha Lula de São Paulo, nega que seu cliente tenha relação com o negócio que envolva a administração pública. O Fábio carrega o peso do sobrenome. Se fosse qualquer outra pessoa, o inquérito já estaria arquivado. É, já estaria. Tá bom. Roberta, por sua vez, se queixa de ter virado alvo principal das denúncias. Numa das mensagens reproduzidas no inquérito, ela profetizou: ou a gente vai ficar milionário, ou vamos no F grande, a gente vai se lascar grande. Bom, a primeira hipótese parece temporariamente fora de cogitação, né? Tá difícil ficar milionário no presente momento. Aí o Ivanildo escreveu isso daqui. Aí, de coração, eu não sei se foi a Roberta que apagou as mensagens ou foi o próprio Lulinha. Porque você tem um tempo para apagar. Você pode mandar mensagem para alguém e depois você pode apagar, né? Então, não sei se foi a Roberta que apagou o chat ou o cara que apagou do outro lado, fica a mensagem não disponível, apagada pelo remetente. Eu não lembro como é que aparece lá. Mas o Ivanildo fala assim, um detalhe importante. Roberta apagou as mensagens com Lulinha. Claramente obstrução de justiça. Ela tem que ser presa antes que tenha de destruir mais provas. Qualquer outra pessoa na mesma situação já teria tido um pedido de prisão da PF do Ministério Público. O fato de não terem feito, mesmo sabendo disso, há meses é revelador. Pois é, né? Tinha que entender bem essa história aí, velho. O fato de apagar... assim, porque quem apagou a mensagem realmente deveria ser alvo aí de um... de algum tipo de coisa, né? Sabe, vem cá, quer que apagou a mensagem? Foi a Roberta ou foi o Lulinha? Apagou por quê, fi? É obstrução de justiça? Olha. Sozinho quadrado. Aí, só pra botar aqui pra relembrar o capítulo, né? As mensagens do filho do presidente todas tinham sido apagadas e só foram recuperadas graças a um software especial usado pela PF. Pois é. Aí, pegando o gosto na própria veja, depois, assim, não levou muito tempo, né? Aí que já começou a repercussão. A tentativa de blindagem. Diz ex-presidente da CPMI do INSS sobre Lulinha. Carlos Viana falou com a Veja e fala assim, ó. O que a gente está vendo é que é uma tentativa muito grande de blindar, de...

Carlos Viana falou com a Veja e fala assim, ó, o que a gente está vendo é que é uma tentativa muito grande de blindar, de fazer com que as informações não saiam. A própria Paula PGR pedindo que a investigação siga para a primeira instância é um absurdo. Nós já sabemos, é decisão do Supremo, o inquérito começou lá, permanece lá até o final. A minha preocupação hoje é preservarmos as provas, investigarmos onde foi parar o dinheiro e darmos transparência à população brasileira de todos os fatos que a Veja revelou. Viana afirmou ainda que já ficou sabendo de uma movimentação da base governista para impedir a assinatura de parlamentares para a criação de uma nova CPI. Já há pressão desde a hora que a notícia foi divulgada, afirmou o senador. O governo tem chamado os partidos da base, os mesmos partidos que lá atrás votaram contra a CPMI do INSS, para não permitir a corte de assinaturas. Seria uma boa mesmo, né? Ir para cima e pedir a abertura da CPI. Para ajudar. Aí de noite, vem a Folha. Só com estrinha. Falando especificamente do Lulinha. Lulinha tinha comunhão de interesses econômicos com lobista que negociava contrato do governo, diz PF. E aqui não é repercussão da matéria da Veja. Tá ali, né? A afirmação está em representação enviada ao Supremo, que levou à abertura de um dos inquéritos contra Lulinha sob suspeita de tráfico de influência. O documento da PF está sob sigilo e foi obtido pela Folha. O órgão indica a suspeita que Lulinha, Roberto Luxing, Fernando Bittar, mantiveram uma sociedade oculta em negócios relacionados a cannabis medicinal que tentaram vender ao Ministério da Saúde. No documento obtido pela Folha, delegado da PF afirma que Roberta Luxing e Lulinha, a relação deles não era apenas lobby ou representação de interesse perante a administração pública. Eles apontam que as contas atribuídas ao trio extrapolam significativamente os limites éticos e legais inerentes a essa atividade, porque visam a facilitação da obtenção de contratos públicos, a promoção de alterações legislativas em benefício de interesses privados específicos e a realização de pagamentos a agentes públicos ocupantes de cargos de elevada hierarquia. Aspas de novo. Os elementos reunidos indicam que Roberto atuou de forma sistemática na interlocução de interesses relacionados ao mercado do canabidiol junto a integrantes do Ministério da Saúde e do Gabinete Presidencial. Gabinete Presidencial Marcola? Tendo Lulinha aparentemente acompanhado ou impulsionado determinadas tratativas. O teu documento corrobora apontamentos de outro relatório da PF, revelado pela Veja nesta quinta-feira, que aponta Lulinha como beneficiário indireto da atuação de Roberta, que teria buscado contatos políticos para facilitar a venda de medicamentos à base de canabidiol ao governo federal. As comunicações indicam que Lulinha é mencionado por Roberta Luxinga como referência decisória nos projetos discutidos. Ele foi indicado como beneficiário indireto das articulações conduzidas por terceiros em seu nome, afirma a atriz da investigação reproduzida pela revista. Malu Gaspar ontem também deu repercussão ao caso, falando lá, né? Mensagens apreendidas pela PF colocam Lulinha no centro, negociações dentro do governo do pai, casa alugada por uma lobista em Brasília, 626 milhões previstos na venda de remédio de cannabis ao SUS, sem licitação, joias de 9 mil bancados pelo chefe, todo aquele pacote de confusão. E aí vem o William Vac para falar que esse caso Lulinha é um ensaio geral para disputa no Supremo. Só que eu quero te mostrar um negócio aqui. Na verdade, eu quero checar. Deixa eu ver aqui nas imagens. Quero imagens. Me dê imagens. Ó. Oh. Bom. Rapaz. Não é possível, não. Que aqui agora chega a doer. Não é possível. Não é possível? Não é possível? Não é possível não, gente. Será que eu consigo passar aqui de um lado pro outro? Deixa eu ver. Consigo. Não, é sério. Ó. Sente o drama. Vamos ver aqui as capas dos vídeos, né? Porque pela capa do vídeo a gente sabe do que um pouco se tratava, né? Hoje é o vídeo 2490. 19 dias atrás. Lulinha roda de novo. Ó, Lulinha. Teve alguma coisa. 2 dias. Lulinha. É, Marcola.
Recebeu. Cacauzinho.

0: Lulinha. Lula saber de tudo, né? Estadão voz mensagem. Lulinha. Aqui já foi 5 dias seguidos. Aqui quebra a barreira das 120 horas. Qualquer assunto, ele fura a bolha. Tu vê que, assim, não é. Véi, eu tava muito certo quando coloquei os 5 dias. As 120 horas é muito real. Tanto que a própria imprensa falou, né? Que se você pega o período do Lulinha e bota nas pesquisas, é quando tem o. Como é o nome? O impacto do Lula. 5 dias. 6 dias. Lulinha e os boletos de Marcola. Aí ele vai crescendo, né? Todo dia um pedacinho da história. Lulinha. De novo. 7 dias seguidos. Lulinha. Até ele, não, e continua. De novo Lulinha, velho. Aí aqui... Não tá o Lulinha, mas acho que a gente falou dele, né? Que tá ali, ó. Marcola não foi o único, já lembrei. Nesse vídeo aqui a gente falava do Berger. 9 dias, né? Porque, querendo ou não, é o assunto Lulinha. 9 dias. Acordando o regime. Ó, aqui também envolvia... Aqui a gente não falou do Lulinha. Vou botar aqui que a gente não falou do Lulinha. Então, assim, 10 dias... Já vou mudar a conta. Em 10 dias, um dia a gente não falou do Lulinha, propriamente dito. Foi o acordão lá, né? Pra pacificar, porque todo mundo tava com problemas e o Lula tava com problema Lulinha. Aí depois o Lulinha já voltou de novo. Aí tá ali. Lulinha. Não lembro especificamente o que a gente falou. Mas aqui não tem não, tá? Na verdade, aqui acho que a gente falou do Lulinha, viu? Que foi um dossiê que falou como diversas coisas diferentes se conectavam. E eu falava, inclusive, do carro do PCO. Mas deixa pra lá. A outra, ela se levanta. Que foram algumas confusões. Mas nem vou contar que me falou com o Lulinha. Então, vamos botar assim, 3 dias. Esse aqui eu não contei, então. Em 19 dias, até que chegamos aqui, 3 dias, a gente não falou do Lulinha, propriamente dito. Ok. Aí depois vem aqui, né, a questão da filiação do Flávio, não deu tempo de falar, esse aqui realmente não falou. 4 dias, aí volta. Lulinha. Apareceu informante, aí eu lembro que foi a matéria que foi informante, que era diretor do World Cannabis, falou lá que a imprensa vazou as informações. Foi a matéria da Veja do Hugo Marques. Tá aqui, 6 dias, e depois volta de novo. Oficial, Lulinha rodou. Nesse vídeo aqui, que foi... 4 dias atrás, né? Eu falava... Vai pegar. Pessoal, eu quero saber o que a gente vai comentar amanhã. Tu acha que vai parar nessa matéria do Tássio Lohan? Eu falava isso no vídeo. Tu acha que vai parar na matéria do Tássio Lohan? Se o Tássio Lohan teve acesso a isso, eu falei em vídeo. Quantos jornalistas já não estão atrás desse material? Eu também quero. Eu também quero. Eu acho que o Tássio Lohan só tancou a parte da joia. Falou, mano, só tanco isso daqui. Quem quiser, além que vá. Eu não vou, não, velho. Eu sei onde o calo aperta. Acho que a Lilian lá do Metrópole falou, ó o gancho, ó o gancho. Luiz Estevam também não querendo muita confusão, né? E depois vai. Lulinha, Lulinha, Lulinha. Ah, não, me perdoa. Hoje eu vi de 2.491, ou seja, em 20 dias... Não. 20 dias. Em 20... Ou é 2.491. Em 20 dias aí. Acho que 6 dias não foi especificamente Lulinha. E a gente tem... E eu tenho a certeza, e acho que vocês também, que a gente vai ouvir Lulinha falar final de semana, depois também. Olha o tamanho da crise. Tu acha que uma crise que tem 20 dias e que só está crescendo de tamanho, tu acha que isso tá, não tá impactando o governo Lula? Quando tu para agora, depois de olhar assim, botar em perspectiva, e que tu vê que o advogado de Lulinha tá indo lá no Planalto, e a turma da campanha do Lula, e o advogado de Lulinha da campanha do Lula, tá pressionando o ministro da Justiça, tu acha que o caso Lulinha tá ou não tá impactando? Tu lembra que essa semana o Flávio Bolsonaro apareceu sorridente, dizendo que nos treques internos, os números, colocam ele na frente? Que coisa, hein? E olhando pra essa imagem aqui, a capa do vídeo de ontem, né? De um lado, o teatro, aquela reconciliação, né? Porque agora Flávio e Michel são amigos de novo. É, agora ficou tudo águas passadas. Tá bom. Vamos fingir que a gente acredita. Mas independente, né? Qual a mensagem que o Flávio passa pro Brasil? Que a campanha tá andando, tá avançando, fazendo live, falando de proposta, rodando o Brasil. O Flávio tem um... Eu acho que falar isso ninguém vai reclamar comigo. Mas o Flávio tem um evento de peso em breve, de peso. Lembrem disso. No dia do dossiê do Lulinha, ele falou que tinha venda de peso, que vai deixar muita gente de boca aberta. É mesmo, é. Campanha do Flávio tá indo bem, viu? Obrigado. E a do Lulinha? A do Lulinha tá com problemas. E aí, esse caso do Lulinha, não é só o caso do Lulinha. Impacta na campanha do Lula. E a campanha do Lula não é só assim, ah, o Lula perdeu. É o regime que tá em xeque. Tudo no final do dia é sobre o Supremo. O caso Lulinha é sobre Alexandre de Moraes, Flávio Dino e Gilmar Mendes. É sobre isso no final do dia. Que é quem manda no governo Lula. E aí o Leovac vai falar isso. Não com todas as letras. Caso Lulinha vire ensaio geral para disputa no Supremo. É bem provável que o avanço das investigações no caso do Master leve o Supremo a ter de decidir se eventualmente investigariam de seus integrantes. E tá ali, né? A defesa de Lulinha quer que o caso vá à primeira instância. Do lado jurídico, é uma discussão até antiga. Estabelecer os critérios pelos quais alguns casos vão ou ficam no Supremo e outros não. Porém, a questão evidentemente não é jurídica, é política. E das mais ferozes. O que está em jogo é quem tem o maior poder dentro do Supremo. Essa questão se tornou vital desde que Mendonça ficou tomando conta de investigações de grande relevo, como o escândalo Master, que envolve nomes do Supremo, e a do escândalo do INSS, do qual saiu a ramificação envolvendo Lulinha. Pois o problema para quem está preocupado com o rumo dessas investigações é saber como controlar o Mendonça. A queda de braço sobre onde fica o processo envolvendo Lulinha é só a prévia de outra questão bastante abrangente. É bem provável que o avanço das investigações no caso do Master leve o Supremo a ter de decidir se eventualmente investigariam de seus integrantes. E qual seria a correlação de forças no caso de uma votação absolutamente sem precedentes? O caso Lulinha é uma espécie de ensaio geral. De quem manda, como manda e até quando manda. No Supremo e fora dele. É o regime que está em xeque. É sobre isso o caso do Lulinha. Tinha coisinha extra que eu deixei aqui no final, como sabia se ia dar tempo. Não é tão ligado. Mas a gente comenta amanhã. E tá aí, né? Lulinha. E ontem foi quinta. Hoje é sexta, né? O que é que a sexta nos... Normalmente a sexta nunca decepciona. Não vai me decepcionar hoje, né? Vamos ver como é que vai ser essa sexta-feira. Mas o Brasil de Lula realmente, assim, não precisou nem esperar, né? O tempo passar pra gente acabar, a gente ter conhecimento, né, das confusões. Eu quero deixar até um agradecimento aqui nesse momento, de verdade. Quando, se a gente tá aqui no ponto que nós estamos hoje, muito em parte por conta de um jornalista chamado Luiz Vassalo. Era do Estadão, estava trabalhando no Metrópolis. Não sei onde o Vassalo está trabalhando agora, mas foi ele que revelou o caso do INSS lá atrás. E a confusão foi crescendo. E agora estamos aí com o Lula em xeque. Eu fico só imaginando, será que o Luiz Vassalo é bolsonarista? Imagina se o Luiz Vassalo for um jornalista daqueles malucos, né? Mas que viu um furo, uma história importante. Aí ele fala, caraca, mano, não é possível. Eu ajudei a salvar o Brasil. Tirei o PT do poder e acabei ajudando a eleger o Flávio Bolsonaro. Eita, é Deus, né? Deus escrevendo certo por linhas tortas. Por hoje eu fico por aqui. Vou mandar os vídeos que eu dei play lá no Telegram. Se você gosta do meu trabalhinho, quiser dar um pouco mais, pode assinar meu do canal. Tem um plano de valeu. Tem o Patreon na descrição. E tem o Atlas Brasileiro, kimpay.com/br. No mais, tamo junto amanhã. Aquele grande beijo e abraço. Falou, meus amigos. Fui!
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0: CCP-FM informa a hora certa.
1: 10 horas.
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3: Sexta-feira, 21 de agosto de 2026, está entrando no ar mais uma edição do Repórter Destaque. As últimas notícias do Brasil e do mundo no seu rádio. O SUS ampliou para até 100 mil por mês o número de teleatendimentos oferecidos a pessoas que enfrentam problemas relacionados a jogos e apostas online. O serviço começou em março, com uma média de 600 atendimentos mensais, mas foi ampliado devido à alta procura. O atendimento é feito pelo aplicativo Meu SUS Digital, de forma remota e sigilosa, com orientação e acompanhamento. A iniciativa também funciona como porta de entrada para a rede de atenção psicossocial. Mais de 1 milhão de pessoas já solicitaram a autoexclusão do CPF de sites e aplicativos de apostas. Desse total, 35% fizeram o pedido por causa da perda de controle sobre as apostas. Entre os sinais de alerta estão mudanças no sono ou no humor, mentiras sobre o jogo, ansiedade e uso das apostas para lidar com estresse ou frustração. Eu sou Kleber Salles e volto daqui a pouco com novas informações no seu rádio. Fique ligado.
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1: As mulheres já são maioria entre os profissionais do mercado de seguros e previdência privada aberta no Brasil, mas ainda ocupam uma parcela menor dos principais cargos de liderança do setor. A informação está na primeira edição de uma pesquisa da Superintendência de Seguros Privados, a SUSEP, órgão responsável pela supervisão desse mercado. O levantamento reuniu dados de 142 empresas. Segundo a pesquisa, a participação das mulheres diminui conforme aumenta o nível hierárquico, ou seja, apesar da forte presença feminina entre os trabalhadores, elas ainda encontram mais dificuldade para chegar aos postos com maior poder de decisão. A SUSEP pretende usar os dados para orientar iniciativas que ampliem a participação feminina no setor, tanto entre profissionais quanto entre consumidores. Eu sou Kleber Salles e volto daqui a pouco com mais informações no seu rádio. Fique ligado.
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0: CCP FM informa a hora certa.
1: 10:20.
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3: O avanço da inteligência.

0: 10:26.
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unidos em nome de Jesus. Ele é a nossa rocha, ele é a pedra angular, ele é o nosso refúgio. Amém, irmãos? Amém, irmãos? Aleluia!

Ouça-me. Você, com certeza, assim como eu, gosta de se emocionar diante dos fatos da vida, tá certo? Emoção é uma experiência pessoal, subjetiva, associada ao temperamento, personalidade e motivação de cada um. Essa palavra, em todas as línguas, significa movimento interior. E aí é que mora o perigo. Todo movimento existe, tanto para o bem como para o mal. E tem mais. Não é por sermos cristãos que devemos negar os sentimentos. Ao contrário, precisamos encará-los e ter, além de Deus, uma pessoa de confiança para desabafar e pedir conselhos, expondo nossos problemas. A fé, de certo modo, tem seu lado emocional, porque é um sentimento de amor e de reverência a Deus. É importante buscar o Senhor, adorá-lo e obedecê-lo, encontrando nele o fortalecimento, a coragem e a direção para solucionar os desafios da vida, recomeçar uma nova história e ter êxito. Muitas pessoas priorizam demasiadamente a sua luta e passam a não enxergar mais nada à sua volta. Se alienam, comprometendo áreas importantes da existência. Devemos aprender a encontrar solução, focando em outros pontos além do problema, para não acabarmos reféns do medo e do passado. Isso pode causar a paralisia do nosso potencial e nos impede, inclusive, de ajudar outras pessoas e de alcançar outras vitórias. Provérbios 21, verso 2 ensina: todos os caminhos do homem lhe parecem justos, mas o Senhor pesa o coração. Ouviu? Que o Senhor nos dê a sua bênção.

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0: CCP FM informa a hora certa.
1: Meia-noite.
2: Pai, venho diante de ti implorar sua ajuda em nome de Jesus. Fortalece essa pessoa vitimada pela impaciência. Este coração que age, fala, ofende, xinga. Ah, Senhor, agride e depois fica tomado pelo remorso, tristeza e arrependimento. Gera nesta pessoa a devida calmaria e tranquilidade agora. Essa vida que se sente tomada pelo descontrole, que começa a tremer, fala sem refletir, percebe que a ansiedade vem tomando conta cada dia mais de tudo que ela é, seja qual for a razão, espiritual, emocional, física. Vem com a tua quietude refrigerar essa alma ofegante e atribulada. Faz essa vida sentir a harmonia, a paz e o autocontrole diante de cada desafio. Em nome de Jesus, é assim que eu peço, porque acredito no poder da oração. Então, Senhor, glorificamos o teu nome, pois acreditamos que muitas vidas já estão se sentindo melhor, porque não é por um acaso que estamos ocupando este microfone. Oramos aqui porque sabemos que a oração do justo vale muito em seu efeito. E não estou sozinho. É um grande exército de pessoas que clamam e invocam o Senhor juntamente comigo. Por isso acredito, Senhor, em grandes manifestações do teu poder por todas as partes desse nosso planeta.

0: 1:23.
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0: 1:12.
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0: hora e 14 minutos.
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0: 1 hora e 40 minutos.
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0: 1h45.
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0: Duas horas e 19 minutos.
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0: 2:24.
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0: 2:42.
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Há no coração do ímpio a voz da transgressão. Não há temor de Deus diante de seus olhos, porque em seus olhos se lisonjeia. Até que a sua iniquidade se descubra ser detestável. As palavras da sua boca são malícia e engano. Deixou de entender e de fazer o bem. Maquina a transgressão na sua cama. Põe-se em caminho que não é bom.

Se o seu coração estiver pesado, lembre-se do que eu disse naquela noite. Não se turbe. Eu fui, mas eu vou.

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1: Senhor, desejo estar na tua presença todo instante da minha vida. A ti ministro o novo cântico. Declaro as tuas maravilhas entre as nações. Tu és o único de ser adorado. Aleluia.

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0: CCP FM informa a hora certa.
1: 6:50.
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Eu fico imaginando o que leva um homem preso injustamente, julgado levianamente, sem provas comprobatórias, escrever uma carta que é conhecida por nós cristãos como a carta da alegria, aonde ele registra que, embora ele estivesse preso, embora ele estivesse padecendo por conta do evangelho, ele se sentia privilegiado por conta disso. E é nesta carta que este homem preso, o que ele chama de as correntes de Cristo Jesus, ele conclui que até mesmo a sua prisão, de alguma forma que nós não sabemos explicar, contribui para a glória de Deus e para a pregação do evangelho. Por isso é que ele se sente privilegiado. E ele diz: tudo posso naquele que me fortalece. E muitas vezes nós interpretamos isso como se nós estivéssemos em uma condição privilegiada em relação aos outros, porque nós não vamos sofrer, afinal de contas Deus vai nos livrar de todas as mazelas e de todas as nossas dificuldades, porque nós podemos todas as coisas naquele que nos fortalece, como se fosse um superpoder. Mas o contexto imediato, o trecho anterior, Paulo diz: eu sei viver em abundância, mas eu sei viver em escassez. Eu sei viver com muito, mas eu sei viver com pouco. Eu sei estar vestido, mas eu já estive nu. Por isso eu tudo suporto, porque a minha força não é minha, vem dele. Nós pertencemos a este Deus, e não a um evangelho nefasto que prega bênçãos materiais, prosperidade financeira e emocional aqui nessa terra, porque nem

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1: Neste sábado, o tempo fica com poucas nuvens em toda a região centro-oeste. No Distrito Federal, Brasília terá mínima de 15 graus e máxima de 30. Em Goiás, a condição será semelhante. Em Goiânia, os termômetros variam entre 14 e 33 graus, a maior máxima prevista entre as capitais da região. Em Mato Grosso, Cuiabá terá mínima de 18 graus e máxima de 32. E em Mato Grosso do Sul, Campo Grande registra a menor temperatura entre as capitais, com mínima de 13 graus e máxima de 26. As informações são do Instituto Nacional de Meteorologia. Viviane Bessa, o tempo e a temperatura.

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1: Imagine um grande prédio. Para ele ser resistente e seguro, a sua base precisa ser construída com muito cuidado e atenção, não é verdade? Então, a educação infantil é como se fosse a base desse prédio. Ela é a primeira etapa da educação básica das nossas crianças e jovens. É aquela primeira base que vai ajudar o aluno a crescer, a aprender e se desenvolver. Uma base sólida é o primeiro passo para o sucesso escolar. 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
1: 8 horas.
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3: A previsão para este sábado indica muitas nuvens em grande parte do Nordeste, com chuva em áreas do litoral. Na Bahia, há previsão de chuva isolada, principalmente no leste do estado. Em Salvador, os termômetros variam entre 23 e 27 graus. Em Sergipe, o céu fica com muitas nuvens e há possibilidade de chuva isolada. Aracaju terá a mínima de 24 e máxima de 28 graus. Em Alagoas e Pernambuco, muitas nuvens predominam. As temperaturas variam entre 23 e 28 graus em Maceió e Recife. Na Paraíba e no Rio Grande do Norte, o sábado também será de muitas nuvens. João Pessoa e Natal terão temperaturas entre 24 e 29 graus. No Ceará, muitas nuvens predominam em Fortaleza, com mínima de 23 e máxima de 30 graus. No Piauí, Teresina terá poucas nuvens, com temperaturas entre 24 e 33 graus. E no Maranhão, a previsão é de muitas nuvens em São Luís, onde os termômetros variam entre 24 e 33 graus. As informações são do Instituto Nacional de Meteorologia. Viviane Bessa, o tempo e a temperatura.

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1: A previsão para este sábado indica pancadas de chuva em Roraima e muitas nuvens em boa parte da região norte. Em Boa Vista, são esperadas pancadas de chuva com temperaturas entre 26 e 34 graus. No Amazonas, o céu fica com muitas nuvens. Em Manaus, os termômetros variam entre 27 e 35 graus. No Pará e no Amapá, também há predomínio de muitas nuvens. Belém terá mínima de 24 e máxima de 34 graus. Em Macapá, as temperaturas ficam entre 25 e 33 graus. Em Rondônia, o sábado será de muitas nuvens. Porto Velho registra mínima de 26 e máxima de 37 graus. No Acre, a previsão também indica muitas nuvens. Em Rio Branco, os termômetros variam entre 20 e 35 graus. Já no Tocantins, o tempo fica com poucas nuvens. Palmas terá a maior máxima entre as capitais da região, com temperaturas entre 26 e 39 graus. As informações são do Instituto Nacional de Meteorologia. Viviane Bessa, o tempo e a temperatura.

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1: A previsão para este sábado indica nevoeiro em São Paulo e chuva isolada no Espírito Santo. Em São Paulo, muitas nuvens e nevoeiro atingem principalmente o leste e o litoral do estado. Na capital paulista, a temperatura varia entre 11 e 20 graus. No Rio de Janeiro, poucas nuvens predominam, com aumento da nebulosidade no norte e noroeste fluminense. Na capital, os termômetros ficam entre 15 e 26 graus. Em Minas Gerais, o tempo também fica com poucas nuvens em grande parte do estado e há maior nebulosidade no leste mineiro. Em Belo Horizonte, a mínima é de 16 graus e a máxima chega aos 30. E no Espírito Santo, há previsão de muitas nuvens e chuva isolada, principalmente no litoral e no leste do estado. Em Vitória, as temperaturas variam entre 18 e 25 graus. As informações são do Instituto Nacional de Meteorologia. Viviane Bessa, o tempo e a temperatura.

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1: A previsão para este sábado, dia 22, é de ocorrência de geada em áreas dos três estados da região sul. Também há previsão de nevoeiro em parte de Santa Catarina e do Paraná. No Rio Grande do Sul, o céu fica claro com geada em grande parte do estado, enquanto algumas áreas terão poucas nuvens. Em Porto Alegre, os termômetros variam entre 7 e 13 graus. Em Santa Catarina, há previsão de céu claro com geada em grande parte do estado. No leste e no litoral, pode ocorrer nevoeiro. Em Florianópolis, a temperatura varia entre 11 e 16 graus. No Paraná, o sábado também terá céu claro com geada em áreas do centro e do sul, além de poucas nuvens em outras regiões. No leste e no litoral, há previsão de nevoeiro. Em Curitiba, a mínima será de 8 graus e a máxima chega aos 20 graus. As informações são do Instituto Nacional de Meteorologia. Viviane Bessa, o tempo e a temperatura.

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2: Estamos todos vestidos com a armadura do Senhor, formando um grande exército para ir em busca dos guerreiros de Deus, para passar a palavra.

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2: Você sabia que a anemia não é tudo igual? Essa doença é muito mais ampla e diversificada do que parece. Na maioria dos casos, é provocada pela falta de nutrientes. Entretanto, existem ainda as anemias hereditárias, as autoimunes e as provocadas pelo defeito na medula óssea e por patologias crônicas. A doença é considerada um problema de saúde pública, tanto nos países em desenvolvimento quanto nos desenvolvidos, e acontece devido à redução na quantidade de hemoglobina no sangue, proteína localizada no interior dos glóbulos vermelhos e responsável pelo transporte de oxigênio para os órgãos e tecidos do corpo. Isso você precisava saber. Débora Garcia, Mulheres de Esperança, RTM.
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1: Luísa Ramos.
2: Vamos aos destaques do dia. Equipes de resgate da Ucrânia continuam neste sábado as buscas por 9 desaparecidos após um ataque russo com drones em plena luz do dia contra um shopping em Kryvyi Rih, cidade industrial localizada a cerca de 60 quilômetros da linha de frente. Ao menos 16 pessoas morreram, 130 ficaram feridas, entre elas 23 crianças. O ataque foi seguido por novos bombardeios durante a noite. O presidente Volodymyr Zelensky classificou a ofensiva como cínica e desprezível. A União Europeia denunciou um terror premeditado por parte de Moscou. A chefe da diplomacia europeia, Kaja Kallas, denunciou que a Rússia tenta tornar as cidades ucranianas inabitáveis. Em resposta, drones ucranianos atingiram uma instalação industrial e um centro logístico da varejista online Ozon, na região russa de Samara. Moscou afirma ter abatido mais de 450 drones ucranianos. Entram em vigor neste sábado novas tarifas de 50% impostas pelos Estados Unidos sobre cerca de 20 bilhões de dólares em importações canadenses, após o fracasso das negociações comerciais entre os dois países. O primeiro-ministro do Canadá, Mark Carney, suspendeu as conversas e prometeu uma resposta dólar por dólar, acusando Washington de apresentar exigências de última hora consideradas injustas. As novas sobretaxas atingem produtos como vinho, tacos de hóquei e cimento e se somam às tarifas já aplicadas sobre aço, madeira e automóveis. A medida preocupa Ottawa por afetar setores até então protegidos pelo acordo de livre comércio entre Canadá, Estados Unidos e México. Já no Brasil, o presidente Lula informou na sexta a retomada das negociações sobre as tarifas impostas por Donald Trump a produtos brasileiros. Após uma conversa telefônica com o presidente americano, Lula disse que as justificativas de Washington para as sobretaxas são infundadas e defendeu a continuidade do diálogo. Um primeiro lote com 16.250 vacinas Ervebo contra o vírus Ebola chegou na madrugada deste sábado à República Democrática do Congo. As vacinas foram disponibilizadas pela OMS para ajudar o país a enfrentar o surto mais letal de sua história, que já causou mais de 2.500 mortes e mais de 5.200 casos confirmados. Ao todo, a OMS prometeu enviar 70 mil doses de vacinas.
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Aleluia! Senhor, Tu és formoso, Deus. Essa noite, Deus, acenda a nossa chama, Deus. A chama do nosso coração por Ti, Deus. Te louvamos.

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1: O Tribunal de Contas da União decidiu manter a concessão e o pagamento de benefícios previdenciários na lista de alto risco da Administração Pública Federal. A decisão foi tomada após uma fiscalização realizada no Ministério da Previdência Social e no Instituto Nacional do Seguro Social, o INSS. O acompanhamento identificou avanços na priorização do problema, mas também apontou dificuldades em áreas como tecnologia, automação e capacidade de processamento do

0: dificuldades em áreas como tecnologia, automação e capacidade de processamento dos pedidos. A auditoria analisou dois riscos principais: a demora na concessão de benefícios e o indeferimento de requerimentos de pessoas que atendem aos requisitos previstos. Em 24 meses, o sistema recebeu, em média, 950 mil pedidos por mês, somando cerca de 22 milhões e 800 mil solicitações. Segundo o TCU, o INSS e o Ministério da Previdência adotaram medidas como instâncias específicas para monitorar a fila e foi lançado o programa Acelera INSS. Mesmo assim, a Corte avaliou que o plano de ação ainda não atende completamente aos critérios definidos. Outro ponto de preocupação são os indeferimentos. No fim de 2025, o índice de conformidade do reconhecimento de direitos ficou em 83,8%, abaixo da meta de 90,8%. Com a decisão, o tema continuará sendo acompanhado pelo Tribunal de Contas da União em um novo processo de fiscalização. Com informações do Tribunal de Contas da União, Bianca Mingotti.
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1: 1h30.
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1: 2 horas.
2: Luísa Ramos.
3: Hoje é sábado, 22 de agosto de 2026. União Europeia denuncia terror premeditado da Rússia após ataque que deixou mortos em shopping na Ucrânia. OMS inicia envio de vacinas à República Democrática do Congo diante do sul.

0: surto de ebola mais letal do país. E Canadá promete retaliação após tarifas de 50% impostas por Donald Trump. Essas e mais notícias no Jornal da RFI. Equipes de resgate da Ucrânia continuam neste sábado as buscas por 9 desaparecidos após um ataque russo com drones em plena luz do dia contra um shopping em Kryvyi Rih, cidade industrial localizada a cerca de 60 quilômetros da linha de frente. Ao menos 16 pessoas morreram e 130 ficaram feridas, entre elas 23 crianças. O ataque foi seguido por novos bombardeios durante a noite. O presidente Volodymyr Zelensky classificou a ofensiva como cínica e desprezível. A União Europeia denunciou um terror premeditado por parte de Moscou. A chefe da diplomacia europeia, Kaja Kallas, declarou que a Rússia tenta tornar as cidades ucranianas inabitáveis. Em resposta, drones ucranianos atingiram durante a noite uma instalação industrial e um centro logístico da varejista online Ozon, na região russa de Samara. Moscou afirma ter abatido mais de 450 drones ucranianos. Na segunda-feira, líderes europeus se reúnem em Kiev para discutir o reforço da defesa aérea ucraniana durante as celebrações do Dia da Independência do país. No quarto dia da 17ª Conferência das Partes, a COP17 da Convenção das Nações Unidas de Combate à Desertificação na Mongólia, mais de 400 organizações da sociedade civil de 80 países exortaram os governos participantes a considerarem a restauração das terras como uma ferramenta para a paz. Em uma declaração, essa coalizão relembra que a restauração das terras é uma ferramenta de prevenção de conflitos e de consolidação da paz e apela aos governos para que tratem o tema como uma prioridade política e não como uma preocupação secundária. Para Gabriel Legrange, da ONG nigeriana Surge África, a iniciativa pode contribuir para a paz em regiões mais vulneráveis.
1: A partir do momento em que comunidades ou países conseguiram unir esforços para a recuperação das terras, e em especial para uma gestão equitativa da terra, isso permitiu amenizar as tensões, garantir meios de subsistência e, de fato, assegurar que não houvesse conflitos ou que os deslocamentos, por exemplo, fossem melhor gerenciados. O que gostaríamos de mudar, por exemplo, do ponto de vista do texto, é reconhecer explicitamente que os países afetados por conflitos em situações de fragilidade ou em fase pós-conflito, devem ser reconhecidos como vulneráveis. O objetivo, afinal, é ajudar ao máximo as comunidades afetadas por ambas as situações.
0: Gabriel Legrange, da ONG Surge África, foi ouvido por Igor Strauss. Um cargueiro sul-coreano parte neste sábado para a Europa pela rota do Ártico em uma tentativa de contornar as dificuldades da navegação no Oriente Médio. Desde o bloqueio do Estreito de Hormuz pelo Irã e a insegurança no Mar Vermelho, empresas asiáticas buscam alternativas para manter o comércio com a Europa. A nova rota, favorecida pelo derretimento de gelo provocado pelo aquecimento global, pode reduzir em até 40% a distância entre a Ásia e a Europa em comparação com o trajeto pelo Canal de Suez. Apesar das vantagens comerciais, o aumento do tráfego no Ártico também gera preocupações ambientais. Um primeiro lote com 16.250 doses da vacina Ervebo contra o vírus ebola chegou na madrugada deste sábado à República Democrática do Congo. As vacinas foram disponibilizadas pela Organização Mundial da Saúde para ajudar o país a enfrentar o surto mais letal de sua história, que já causou mais de 2.500 mortes e mais de 5.200 casos confirmados. Ao todo, a OMS prometeu enviar 70 mil doses para proteger profissionais de saúde e apoiar pesquisas sobre a eficácia do imunizante contra a cepa bundibugio que circula atualmente no país. Entra em vigor neste sábado novas tarifas de 50% impostas pelos Estados Unidos sobre cerca de 20 bilhões de dólares em produtos canadenses, após o fracasso das negociações comerciais entre os dois países. O primeiro-ministro do Canadá, Mark Carney, suspendeu as conversas e prometeu uma resposta dólar por dólar, acusando Washington de apresentar exigências de última hora consideradas injustas. As novas sobretaxas atingem produtos como vinho, tacos de hóquei e cimento e se somam às tarifas já aplicadas sobre aço, madeira e automóveis.
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1: O Ibovespa encerrou as negociações desta sexta-feira em forte alta de 2,44% aos 171.014 pontos, batendo recorde histórico ao superar a marca dos 170 mil pontos. O avanço foi puxado pelo desempenho das ações da Vale e pelo fechamento positivo das bolsas internacionais. No mercado de renda fixa, os contratos de juros futuros registraram queda ao longo de toda a curva, em linha com o recuo dos rendimentos das Treasuries nos Estados Unidos. Entre os principais fatores de atenção do mercado, seguem as tensões diplomáticas entre Estados Unidos e Irã, além do monitoramento das novas pesquisas sobre o cenário eleitoral brasileiro. Entre as maiores altas do dia estão as ações da Oncoclínicas, com valorização de 58,85%. Já entre as maiores baixas aparecem as da Fiset, que recuaram 22,22%. O volume total negociado na B3 foi de cerca de 33 bilhões de reais, em meio a pouco mais de 4 milhões de negócios. Os dados da Bolsa podem ser consultados no site da B3. Reportagem Viviane Bessa. 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

te ama, ele te ama sim. Não deixe o inimigo te dizer o contrário, o inimigo é um mentiroso. Você é amado do Pai. Oh, aleluia! Glória!

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1: 2:50.
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5: 3h50.
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1: 4 horas.
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3: Nesta edição do Doutor Ajuda, vamos saber mais sobre artrose no quadril. O médico ortopedista Dr. Helder Miyahara nos fala sobre os fatores de risco para artrose no quadril.
4: Olá, ouvintes. Existem diversos fatores de risco para desenvolver artrose do quadril. E eu vou destacar 5 deles. Primeiro, hereditariedade. Se você tem familiares com artrose em várias articulações, você tem maior chance de desenvolver artrose no quadril. Segundo, obesidade. O quadril é uma articulação de carga e todo o peso do corpo passa sobre ele. Quando ocorre uma sobrecarga na articulação, aumentam as chances de aparecer lesões na cartilagem e, consequentemente, desenvolver artrose. Terceiro, artropatias inflamatórias, sendo a artrite reumatoide a mais importante. Trata-se de um processo inflamatório que causa uma destruição articular progressiva. Quarto, lesões prévias ou doenças no quadril quando criança. A presença de fraturas ou lesões prévias da cartilagem, assim como doenças do quadril na fase infantil ou na adolescência, aumentam a chance de desenvolver artrose do quadril. E quinto, o envelhecimento da população. Quanto maior o tempo de vida, maior o uso da articulação e, consequentemente, maior a chance de ter artrose. Caso tenha dúvidas, procure um ortopedista especialista em quadril.
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1: O número de casos de síndrome respiratória aguda grave, SRAG, continua com sinal de queda na maior parte do país, segundo o mais recente boletim Infogripe da Fiocruz. Os únicos estados que mostram leve sinal de crescimento são Rondônia, Piauí, Bahia e Sergipe. Mesmo com a diminuição de casos de SRAG em grande parte do país, os pesquisadores do Infogripe reforçam que a vacina é a principal forma de prevenção contra casos graves e óbitos pelos principais vírus que causam SRAG, como influenza, VSR e Covid-19. Segundo o Infogripe, 11 unidades da federação ainda estão com incidência de SRAG em nível de alerta, risco ou alto risco nas últimas duas semanas, sendo Acre, Amazonas, Bahia, Goiás, Maranhão, Mato Grosso, Minas Gerais, Rio Grande do Sul, Rio de Janeiro, Roraima e Sergipe. Apesar de existir um sinal de início ou manutenção da queda dos casos de SRAG por VSR no país, os casos continuam altos em Minas Gerais, Paraná, Rio de Janeiro, Roraima, São Paulo, Santa Catarina, Sergipe e Rio Grande do Sul. Já os casos graves por influenza B seguem com alta no Rio Grande do Sul, mas mostram sinais de desaceleração do crescimento no Espírito Santo e Minas Gerais. Em 2026, já foram notificados 137.551 casos de SRAG, 54% com resultado laboratorial positivo para algum vírus respiratório. Reportagem Bianca Mingotti.

0: temperatura?
1: 22 graus.
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0: Aleluia.
1: Glória a Deus. Obrigada. Te abençoe. Se nós pudéssemos ouvir o que está acontecendo no céu agora, com certeza nós ouviríamos um coro parecido com esse.

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0: Valeu, Robertinho.
1: Vida em Cristo Jesus renovada.
2: É isso aí, Dino Santos.

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1: 6 horas.
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3: Uma mulher acordou uma manhã após a quimioterapia. Olhou no espelho e percebeu que tinha somente 3 fios de cabelo na cabeça. Bem, ela disse, acho que vou trançar meus cabelos hoje. Assim ela fez e teve um dia maravilhoso. No dia seguinte ela acordou, olhou no espelho e viu que tinha somente 2 fios de cabelo na cabeça. Ela disse, acho que vou repartir meu cabelo no meio hoje. Assim ela fez e teve um dia magnífico. No dia seguinte ela acordou, olhou no espelho e percebeu que tinha apenas 1 fio de cabelo na cabeça. Bem, ela disse, hoje vou amarrar meu cabelo como um rabo de cavalo. Assim ela fez e teve um dia divertido. No dia seguinte ela acordou, olhou no espelho e percebeu que não havia um único fio de cabelo na cabeça. Yes, ela exclamou, hoje não tenho que pentear meu cabelo. Ei, atitude é tudo. Seja mais humano e agradável com as pessoas. Cada uma das pessoas com quem você convive está travando algum tipo de batalha. Viva com simplicidade. Ame generosamente. Cuide-se intensamente. Fale com gentileza. Perdoe os erros de quem os reconhece. E principalmente, não reclame. Se preocupe em agradecer pelas oportunidades que Deus lhe dá em acertar no que já errou. O que você é por todos que o amam e o orgulho não lhe deixa ver. A vida é curta e esperar é perda de tempo. Deixe o restante com Deus. Pense nisso e viva melhor.

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1: 6:20.

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1: 6h30.
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4: O Tribunal de Contas da União decidiu manter a concessão e o pagamento de benefícios previdenciários na lista de alto risco da Administração Pública Federal. A decisão foi tomada após uma fiscalização realizada no Ministério da Previdência Social e no Instituto Nacional do Seguro Social, o INSS. O acompanhamento identificou avanços na priorização do problema, mas também apontou dificuldades em áreas como tecnologia, automação e capacidade de processamento dos pedidos. A auditoria analisou dois riscos principais: a demora na concessão de benefícios e o indeferimento de requerimentos de pessoas que atendem aos requisitos previstos. Em 24 meses, o sistema recebeu, em média, 950 mil pedidos por mês, somando cerca de 22 milhões e 800 mil solicitações. Segundo o TCU, o INSS e o Ministério da Previdência adotaram medidas como instâncias específicas para monitorar a fila e foi lançado o programa Acelera INSS. Mesmo assim, a Corte avaliou que o plano de ação ainda não atende completamente aos critérios definidos. Outro ponto de preocupação são os indeferimentos. No fim de 2025, o índice de conformidade do reconhecimento de direitos ficou em 83,8%, abaixo da meta de 90,8%. Com a decisão, o tema continuará sendo acompanhado pelo Tribunal de Contas da União em um novo processo de fiscalização. Com informações do Tribunal de Contas da União, Bianca Mingotti.
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2: Temperatura 21 graus.

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0: CCP FM informa a hora certa.
1: 8h30.
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